Think about it. E ainda a participação de Capital Inicial e o grande sucesso do momento. Information Society.